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2: Neste momento não é possível estabelecer a sua chamada. 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Obrigada.

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2: Afri Lover, bom dia, quinta-feira, 27 de agosto. Antes de entrarmos em mais uma manhã de música, deixa-me começar com uma curiosidade. Sabias que neste dia, em 1941, nascia em Mindelo, Cabo Verde, uma das vozes mais marcantes da música lusófona? Pois é, estou a falar de Cesária Évora, a mulher que levou a morna cabo-verdiana além das ilhas e ficou conhecida mundialmente pela sua voz única e pelos pés descalços. E olha que interessante, às vezes grandes vozes não precisam de correr atrás do mundo, basta cantar verdadeiramente e o mundo acaba por chegar até ela. E é com essa ideia de música que atravessa fronteiras. Começamos mais esta quinta-feira. Eu sou Beethoven Wanga e esta é a Afri Rádio 106.1 FM. Música, companhia, histórias e uma manhã inteira para vivermos juntos. Afri Lover, aumenta o volume, a melhor playlist da cidade começa agora aqui na frequência mais frequentada, 106.1 FM. Abrimos assim com mais um pad no WhatsApp patrocinado pela LG. 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
2: Olá, Free Rádio.
1: Olá.
2: Daqui é o vosso boy Wilson Samahit.
1: Wilson.
2: Falo-vos a partir do Marte de Kifangonto.
1: Boa.
2: Gostaria de ouvir a música de Anselmo Ralph com a participação de Nelson Feita. Vais assumir barulho.
1: Assumir
2: a Free Rádio.
1: Barulho.
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subimos um bocado a energia, porque há músicas que não entram simplesmente na playlist, elas entram e levantam o ambiente. Tom Grennan aqui com Higher, uma música com aquele equilíbrio entre pop, soul e uma batida que te puxa para frente. Higher tem exatamente essa ideia no título, subir. Subir quando o dia começa complicado, subir quando falta vontade, subir quando às vezes é preciso mudar a nossa própria frequência. Tom Grennan aqui, uma voz que tem textura, tem força e aqui encontra também uma produção que deixa tudo assim mais aberto, mais luminoso. Por isso, se ainda estás a acordar, considera isso um pequeno empurrão. A Little Push, Tom Grennan aqui com Higher na Afri Rádio 106.1 FM, a melhor playlist da cidade. 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Não saia daí, vamos fazer uma curta pausa. É um Vapt-Vupt. I'll be back with more music.

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2: Afri Lover, há momentos em que a música não apenas toca, ela faz-nos voltar. Voltar a uma época em que a música podia ficar na nossa memória durante anos, em que os discos tinham história, cada refrão podia tornar-se parte da nossa vida. E é exatamente aí em que vamos entrar agora. 2 horas de pura nostalgia, 2 horas para viajar no tempo sem sair do lugar. Os grandes sucessos dos anos 70 e 80, as vozes que marcaram gerações, os refrões que ainda sabemos cantar e aquelas músicas que bastam uns 2 segundos para dizermos assim: eita, que viagem! Este é o nosso momento de flashback. Eu sou Beethoven Wanga e durante as próximas 2 horas a única coisa que te peço é: deixa a música escolher. Esta é a AfriRádio 106.1 FM, a melhor playlist dos anos 70 e 80. Tu ouves aqui na AfriRádio. Começa agora a nossa viagem do tempo aqui no Fita Cassete. Portanto, aumenta o volume e vamos viajar.

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2: Aqui é o Mauro Silva.
1: Mauro,
2: gostaria de ouvir a música de Elton John com o título Nikita.
1: Nikita.
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1: Vambora, aumenta o volume.

Há músicas que parecem ter sido feitas para terminar uma história bonita, mas esta é uma delas. Christopher Cross aqui com Arthur's Theme. Essa música nasceu para o cinema como tema principal do filme Arthur, isso em 1981, o que acabou por ganhar aqui também uma vida própria muito além do filme. E não foi só por acaso que a música, ela também venceu o Oscar e também o Globo de Ouro na categoria de melhor canção original, mas talvez o maior prémio não seja este. Too Many Years Later, ou seja, muitos anos depois, ainda ouvimos os primeiros acordes e imediatamente sabemos que estamos perante a um clássico. E se esta nos deixou naquele lugar, então, entre romance e nostalgia, então a próxima vai continuar aqui exatamente por aí. Há sentimentos que não precisam de grandes discursos. Às vezes basta uma voz, uma melodia e aquela pergunta que ninguém quer ouvir. E se fores embora, hã? Se fores embora. A próxima música nasceu nos anos 70 e tornou-se o primeiro número 1 do grupo, isso nos Estados Unidos da América. Presta atenção porque a voz que vais ouvir é de Peter Cetera, Chicago, If You Leave Me Now, aqui na 106.1.

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alta temperatura. Bon Jovi, aqui com Living on the Player, lançada em 1986. Essa música conta uma história de Tony e Gina, dois jovens a tentar sobreviver quando a vida não estava propriamente a facilitar. Mas olha a ironia, a história é sobre dificuldade, acabou por ser transformada aqui por um dos maiores hinos de esperança dos anos 80. E aquela parte do refrão que começa baixinho e depois explode, essa é impossível ouvir e ficar sentado. Bon Jovi, aqui com Living on the Player, na Afri Rádio 106.1 FM. Se só agora nos sintonizou, saiba que esta é o Fita Cassete, o programa que te oferece o melhor dos anos 70 e 80. Duas horas de boa viagem aqui na 106.1 FM, um autêntico flashback. 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Não saia daí, vamos fazer uma curta pausa. É um vapt-vupt. I'll be back with more music.

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7: We are back. Voltamos do intervalo comercial, mas essa viagem está longe de terminar. A primeira hora já ficou para trás. Agora abrimos mais uma página da nossa máquina do tempo. Anos 70, anos 80. Duas décadas que deixaram aqui mais do que músicas. Deixaram penteados, roupas, danças, vozes, festas e histórias. E às vezes só precisamos é de uma música para voltarmos àquilo que era. Talvez reconheças aquele ranger da cassete a entrar aqui pelo velho aparelho. Talvez te lembres de uma viagem em família, uma festa lá em casa, uma rádio ligada enquanto alguém preparava o almoço. Ou talvez exista aqui uma pessoa que te apareça de repente quando menos esperavas. Aí é que percebemos que a música não guarda apenas melodias, guarda momentos. E nesta segunda hora vamos continuar a abrir aqui essas pequenas gavetas da memória com grandes nomes da música mundial, clássicos e aquelas canções que o tempo tentou levar mas não conseguiu. Já sabes, quer saber qual é a tua música? Então envia o teu áudio para o nosso número do WhatsApp no 942-197-106. Terei muito gosto em tocar aquela que tu queres ouvir aqui na nossa programação. 942-197-106. Envia o teu áudio dizendo o teu nome, de onde nos ouves e a música que queres ouvir. Vamos embora, vamos abrir aqui essa segunda hora com mais um pedido musical patrocinado pela LG Life is Good.

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2: Olá, porque fala vosso ninja, Herculano Caçule Zaza, que é o moço da Clé.
1: Boa.
2: Gostaria de ouvir a música Weird World.
1: Weird World.
2: LG Life is Good.
1: That's it.

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Ouvíamos Lionel Rich aqui com Stuck on You, música lançada em 1984. Essa música mostrou um lado diferente de Lionel Rich, com uma influência country, bem distante daquilo que R&B já estava associado à sua voz. E funcionou, chegou a número 3 nos Estados Unidos da América e foi número 1 na tabela do Adult Contemporary. Mas do que bonito é, Stuck on You envelheceu muito bem, porque algumas músicas ficam presas na memória mesmo quando os anos passam. E por falar em músicas que ficaram, há uma outra que atravessou anos e continua a soar absolutamente familiar. Há músicas que tu reconheces mesmo antes de ouvir as primeiras letras. Basta aquele teclado, aquela percussão e alguma coisa acontece. Esta nasceu em 1982, tornou-se o primeiro número 1 da carreira do grupo. Uma música que atravessou gerações e continua a ser impossível esquecer. Agora deixa a memória fazer o resto. Vamos ouvir Toto aqui nessa música fantástica, África, aqui na Afri Radio.

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12: Afri Lover, terminamos a nossa viagem pelos anos 70 e pelos anos 80, mas a música não para. Muda o compasso, saímos da nostalgia e entramos agora numa hora feita para o ritmo. No Break, uma faixa que chama a próxima, hit que encontra o outro e descobertas que aparece pelo caminho. Sem grandes complicações, sem tirar a música do centro. Uma hora de música non-stop, porque aqui quem conduz é a playlist. Eu sou Beethoven Wanga e durante a próxima hora vou falar menos e a música dizer mais. Por isso, aumenta o volume e deixa a sequência acontecer. Fica desse lado, No Break começa agora, aqui na Afri Rádio 106.1 FM.

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2: Eu sou o Mukonda Leal, falo-vos a partir da via pública e gostaria de ouvir a música de Catarina Castanha, A Deriva.
1: A Deriva.
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1: A Free Lover, e foi com Sheryl Crow, com All I Wanna Do, que fechamos essa hora. E convenhamos, não podia haver melhor maneira de sair do No Break, porque essa música tem aquela energia descontraída, leve, de quem simplesmente diz, hoje vamos aproveitar o momento. E foi com essa, exatamente com isso, que essa hora de música, sem grandes desvios, sem tirar a música do centro, só música a encontrar uma outra. No Break, uma hora de música non-stop. Eu sou Beethoven Wanga, obrigado por ter estado aí do outro lado. Fica por aqui porque ainda temos muita música pela frente. 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Lembrar-te que as nossas redes sociais estão aí com muita informação pertinente. 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Não saia daí, vamos fazer uma curta pausa. Um vapt-vupt. I'll be back with more music.

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1: Afri Lover, olha de onde já fomos. Começamos de manhã entre música e companhia, passamos também pelos clássicos do fita cassete, passamos uma hora inteira pela música a falar mais do que o microfone. Agora amanhã continua, mas há uma coisa que não mudou. Foi o centro de tudo, a música. Está aberto mais um Top Hits, os nomes que estão a ganhar espaço, as músicas ganham, começam no caso a aparecer em todo lado, e aquela descoberta que hoje ouves pela primeira vez e amanhã já podem estar na tua playlist. E antes de continuarmos, uma pequena pausa para uma dica minha. 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Agora voltamos ao que nos trouxe aqui, a música. Música é mais top hits, mais músicas, mais descobertas, mais Afri Rádio em 106.1 FM, a melhor playlist da cidade. Vamos embora, abrimos assim com um pedido musical, um pedido no WhatsApp patrocinado pela LG.

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2: Sou o Luís Miranda.
1: Luís.
2: Fala a partir do Prenda e gostaria de ouvir a música da Ana Carolina e Seu Jorge.
1: Opa,
2: é isso aí.
1: É isso aí. Vambora.
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1: Na mosca.
3: É isso aí.

Há pessoas que entram na nossa vida e mudam logo o argumento. Chegam e chamam a atenção e quando damos conta, já estamos completamente envolvidos. É, Nelson Freitas, aqui com Hero. Nessa música, ele brinca com a ideia de encontrar alguém e parecer ter chegado para ficar. Alguém que alimenta a alma e parece ter chegado mesmo de forma assim, daquela que desperta a vontade de nos fazer pensar. Talvez não seja, ou seja, talvez ele seja o teu herói. É assim que está correto. Há uma coisa que é interessante aqui nessa música. Ele não promete, mas diz que algo vai acontecer. E esta é aquela música que você dispensa apresentações. Maybe not today, maybe not tomorrow. É I'm a Hero. 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
2: Que fala Stella Margarida do Kikolo.
1: Stella,
2: gostaria de ouvir a música de The Weeknd, I Feel It Coming. 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

músicas que já são boas sozinhas, mas quando juntam três gerações de atitude, a coisa ganha outra dimensão. Dua Lipa, Madonna e Miss Elliott, Levitating. Dua Lipa aqui trouxe aqui uma música, aquela energia disco pop que marcou uma das grandes fases da sua carreira. Depois veio o remix com Blessed Madonna, aqui na produção, e duas participações que não passam desapercebidas. De um lado Madonna e de outro Miss Elliott. Pop, dance, hip-hop, três personalidades completamente diferentes a encontrarem-se na mesma pista, e o resultado tem exatamente aquilo que o título promete. Uma música que parece não querer tocar para o chão. É. Então, levanta-te e sente. Dua Lipa, Madonna e Miss Elliott, Levitating. 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Não saia daí, vamos fazer uma curta pausa. É um vapt-vupt. I'll be back with more music.

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9: 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Afri Lover, voltamos do intervalo comercial e entramos na última hora deste show musical comigo, Beethoven Wanga. A ideia é simples, manter o volume lá em cima, a energia lá em cima e a tua playlist com o melhor da música mundial. 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Agora sim, aumenta o volume. Última hora comigo, mas a música é música quente. Vamos embora.

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2: Eu sou a Daniela, falo a partir do Lubango. Deixo a música de Rihanna com o título Where Have You Been.
1: Vambora.
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Há grupos que marcaram uma geração e há depois grupos que ajudaram a definir uma época inteira no R&B. Destiny Child, Beyoncé Knowledge, Kelly Rowland e Michelle Williams. Três vozes, três personalidades e uma harmonia que tornou possível de confundir. É, essa música é uma das mais especiais desse percurso, Dangerous in Love. Dangerous in Love é melhor. É lançada em 1988, se está correto, numa fase em que Destiny Child começavam a afinar-se na música e a mostrar precisamente aquilo que fez o grupo ganhar espaço. Harmonia, emoção e aquela mistura de R&B e soul que continua a soar assim elegante tantos anos depois. E há uma curiosidade bonita. Anos mais tarde, o título voltaria aqui a aparecer na carreira de Beyoncé como o seu primeiro álbum a solo. Coincidência? Talvez. Mas há uma coisa certa. A história começou aqui. Destiny Child, Beyoncé, Kelly, Michelle, Dangerous Love, Danger in Love, assim está correto. 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Vamos embora, tem música no prato. Vamos ouvir a mais um pad no WhatsApp.

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2: Vou falar com Evandro Sona.
1: Evandro.
2: Localizo em Viana.
1: Ok.
2: E gostaria de ouvir a música do VMZ.
1: Qual?
2: Plutão.
1: Plutão.
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1: Let's get it!

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0: Os irmãos António Mendes Ferreira e Fradique Mendes Ferreira, juntos, são os Calema. Dois que conquistaram palcos, playlists e milhões de ouvintes. Os dois continuam a fazer aquilo que sabem bem, é transformar histórias em refrões que ficam. Título já diz muito a nossa vez. Por isso, ainda se não conheces, já sabe que aqui na playlist da Afri Rádio, onde fica a saber sobre o mundo da música, pesquisa a Afri Rádio nas redes sociais e segue. 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Silvia, como é que tu estás?
1: Eu estou muito bem. Eu estou muito bem, Mr. B. Eu estou fantástica. Ontem comemos pizza lá no rodízio. Foi uma maravilha. Hoje vim ligeiramente
0: aquele
1: mais.
0: Aquele meme, como é que é?
1: Qual?
0: Bateu.
1: Como é? Yeah. Qual? Bateu. Yeah. Está a acontecer. Ninja Ninja de quinta-feira. É que aí sexta-feira mini aqui com as nossas músicas. Muita diversão. De manhã teve o fita cassete. Mr. B, como é que foi o teu fita?
0: Foi uma autêntica viagem, um back in the days. Anos 70. Hoje foi uma incidência mais para os anos 70. Mas foi uma grande seleção, uma grande viagem.
1: Olha, depois mais com coisa, com as músicas que nunca saem da moda, nunca saem da moda. Sei lá, é incrível, é maravilhoso. Ai, fiquei sem palavras, até a boca.
0: Basta os primeiros segundos e damos conta de onde estávamos.
1: Yeah,
0: porque a música muitas das vezes não nos lembra só uma música, é um momento.
1: Um momento, é isso. Até dizer, yeah. Será que eu já estava viva naquela altura? Será que eu já ia com os cowboys aí no cavalo? Ao som do vento. Ai, que delícia! A única parte mal daquela história, não? Daquela altura, que não existia a Free Rádio, né?
0: Uau. Afri Lover, como é que foi a tua manhã conosco aqui na programação da Afri Rádio? Eu quero ver o teu comentário nas nossas redes sociais. Deixa lá uma mensagem no nosso WhatsApp 94129716 a dar conta como é que foi a tua manhã, e vamos agora depois também ver como é que será a tua tarde aqui na companhia da Afri Rádio, porque eu sei que companhia melhor não existe. Esta é a Afri Rádio 106.1 FM, com o melhor da música nacional e internacional. Silvia, o que é que nos reserva agora a programação ao longo da tarde?
1: Música, atrás de música, com música, com cheirinho de música, atrás de música, com mais música. Resumindo e concluindo, 24 horas de música sem parar. Ninja Ninja, às 15 horas, já sabes, a nossa super viagem com os grandes hits musicais dos anos 90 e 2000. Aquela hora fantástica que nós amamos, né? E às 17 horas teremos aqui o nosso Mix FM, hoje com o nosso grande DJ, Ricardo Alves and the Mix, para agitar os speakers e sound systems. E depois, às 18 horas, o Jorge, como sempre, estará cá com muita diversão, animação e, é claro, aquela energia super boa que só encontras aqui na Afri Rádio. E às 22 horas, a reposição do Balda Afri Rádio. Então já sabes, stay tuned with the best radio station.
0: 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Silvia, posso desligar a máquina?
1: Eu quero estar na Free Rádio para sempre. manda vir,
0: a música te entrou na mente, né?
1: Yeah. Aqui não tem boa. Como, a cada música incrível que passa aqui, até me dá vontade de chorar. Estou tão
0: fantástico, emocionada.
1: Mas agora é meu momento de assumir a nave mãe. Então, Mr. B, get out of here.
0: Chegamos ao fim de mais uma manhã fantástica. Obrigado por estares aí do outro lado, pela companhia, pelos pedidos, pelas mensagens e, acima de tudo, por escolheres passar esta manhã aqui e também o dia com a Free Rádio. Foram horas de música, boas histórias, descobertas e aquela energia que só uma manhã bem acompanhada consegue ter. Eu vou por aqui, mas tomorrow tem mais. Amanhã, às 7 da matina, voltamos a encontrar-nos. Por isso, continue nessa frequência 106.1 FM. Agora, a batuta passa para ela. Silvia Romero, a nossa ninja, ninja mãe, ela que está aqui com muita euforia para assegurar aqui as vibrações nas ondas da 106.1 FM e levar-te ao delírio com o melhor da música nacional e internacional. Então, stay tuned with the best radio station. Até lá, boas músicas. Agora o show é com ela, Grim Ninja, filha de Bruce Lee, a sobrinha do Michael Jackson, prima da Shakira.

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8: Hello there, it's me, Green Ninja, a filha de Bruce Lee. A sobrinha de Michael Jackson, a prima da Shakira, lalalalala, preparada para a tarde mais fantástica das nossas vidas. So, do you like it? Do you like it, my English accent? So, Ninja Ninja, here, we don't need to speak only in Portuguese. Please, speak in English, like this, e aproveita para mandar o teu pedido musical. Ninja Ninja, eu falo todas as línguas, eu não sei. Essa vida de ser poliglota é fantástica, é? Eu passo na Shibia e falo oi oi, como é que é? Chiwa chiwa. Eu passo num sítio e falo okamene. Eu passo num outro sítio e falo wanxinchuan, xinxonpeng, yaoming. Estamos a dominar o mundo com as nossas músicas, com a nossa energia e com os nossos pedidos musicais. Por isso é que tu, Ninja Ninja, não deves ficar por aí. Aproveita e manda aquele pedido que mexe com teu coração, né? Manda um áudio, diz o teu nome, o teu bairro e o título da música. E no final, LG Life is Good. E agora que comece a festa.

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1: Hello, hello, Ninja e Ninja, chuta teu pedido musical, bora cantar com a Ninja, aqui ninguém fica para trás. 3, 2, 1, que comece a party, yeah.
2: Olá, Free Radio, daqui fala Alice. Fala a partir do Sakelo, gostaria de pedir a música de MGK com o título Your Name Forever.
1: Uau.
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1: Machine Gun
2: Kelly.
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Ninja e Ninja, acabamos de curtir o grande hit Ordinary de Alex Warren. Ai, Warren. Aqui na 106, a melhor sintonia de todos os tempos, com esse grande benga que foi lançado no dia 7 de fevereiro de 2025, que faz parte do grande álbum You'll Be Alright, Kid. Tu irás ficar bem, criança. Criança. Ninja e Ninja, essa música foi um estrondo tão grande que logo na primeira semana estreou no top 1 da Billboard Hot 100 e ficou por lá durante 7 semanas consecutivas. Eita, sim senhora, nosso nengue Alex, não maiou. Mas também pudera. A música é tão linda, tão fantástica, e fala sobre transformar em algo assim, algo que não tem muita importância, em algo extraordinário, meio que sobrenatural, com as vozes dos anjos a cantarem lá no céu, a falarem assim: sim senhora, a Free Radio que está a bater. Ai, que maravilha! E para continuarmos nessa boa energia, vamos ouvir agora mais um super pedido musical e continuar a agitar a quinta-feira mais fantástica de todos os tempos. Yeah, yeah!

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1: Tiririm, tiririm, tiririm, alguém ligou para mim. Tiririm, tiririm, tiririm, chutaste ao teu pedido, quem é?
2: Daqui fala o Cosmo Ju a partir do Camamão.
1: Oi.
2: Gostava de ouvir a música do Cosmo Bronco com o título Holy Brandford.
1: Uau.
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1: Isso mesmo.

Bem-vindo a Here We Go Again, a 107.fm, a melhor sintonia de todos os tempos. E acabamos de curtir este grande hit de David Guetta e Oliver Tree, né? Here We Go Again. A música foi lançada no dia 3 de março de 2023. E é sobre aquela coisa, quando estamos presos numa rotina, que cometemos sempre os mesmos erros. Tanto faz no dia a dia, no relacionamento, no trabalho. Ok, eu fiz isso, mas amanhã não irei fazer. Mas todos nós temos a noção de que sim, iremos fazer de novo, again. Here we go again, 106.fm, Ninja e Ninja. Hoje é quinta-feira e a energia está lá em cima. Vamos continuar com essa boa vibe, mas calma, calma, que com o bucho vazio ninguém tem paciência de ouvir boa música, né? Então é hora do almoço. 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Here we go again para mais um intervalo, mas não sai daí que já estaremos de volta com mais músicas. Oh yeah, oh yeah.

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5: Hello there, it's me, the Green Ninja. I'm here to talk to you in English because I speak every language in the world. Ninja e Ninja, aproveitation, chutar o teu pedidation, musicalation. Aqui na AfriRadioation, envia um audioation para o nosso WhatsApp. Diz o teu nome, o teu bairro, o título da música e no final, LG Life is Good. Agora entendeste porque eu comecei assim o bloco com esse sotaque britânico. This is me, this is real, this is me. I'm exactly where I'm supposed to be. Hey! Camp Rock! Ai, Ninja, Ninja, estou aqui toda eufórica porque, ai, aqui as músicas são fantásticas. Eu te garanto que tudo fica mais especial quando tu mandas o teu pedido musical para nós. Então, participa, fica à vontade. Olha, não precisas ficar tímido. Ah, não, eu não gosto da minha voz. Não, faça isso. A tua voz é fantástica, tal como a minha, tal como o de todo mundo. Então, manda teu áudio para o 942-197-106. 942-197-106. Ah, yeah.

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1: Ai, ninja, ninja. Sim, eu visto. Ai, eu estou a ver as mensagens. Sim, senhora, participa, participa. Quem espera alcança. Ou não? Sim, claro.
2: Aqui fala o vosso boy Bizua, a partir da FUBU. Gostaria de ouvir a música do meu cantor preferido, Usher, com o tema Seduction. LG, Life is Good.

Ninja, Coldplay in the House, a nossa fantástica banda britânica aqui a aquecer e a tornar a nossa tarde de quinta-feira muito mais bonita, mais colorida, com cheirinho ao amor. Acabamos de curtir Feels Like I'm Falling in Love aqui na 106.fm. E essa música é maravilhosa porque foi lançada no meu mês, dia 21 de junho de 2024, e faz parte do grande álbum Moon Music, a música que fala sobre vulnerabilidade e o medo de nos entregarmos numa nova relação, a um novo amor, mas que já está aí a acontecer. Tipo, nunca te aconteceu que saíste de um relacionamento que tu não prestava, depois encontraste alguém e começaste a sentir borboletas na barriga e depois ficaste assim, ah, será que vai dar certo? Será que não? A resposta é não. É mentira, a resposta é sim. O amor é uma coisa bonita, então devemos viver com autenticidade e sem medo, né? Porque o medo nos deixa assim, ai, eu estou emocionada. Até queira chorar. Tenho músicas, tenho memórias incríveis com essa música. Então, Ninja, bora curtir o pedido. Let's go! Woo!

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DJ, cantor, produtor, né, alemão, o Purple Disco Machine, e a cantora islandesa que é Asdis, aqui na 106.fm, com este grande hit que fala sobre dançarmos ao ritmo do nosso coração. Estás a ver quando encontramos alguém que faz plim, plim, plim, plim no nosso coração e de repente, eu não sei dançar no meu caso, né? Imagina que não sei dançar, seguir o ritmo do meu coração. Desastre total, é isso mesmo. Mas calma, calma, calma, calma, calma, porque vem o Balda Free Radio. E eu sei que, apesar de não cantar e dançar lá tão bem, eu vou entregar a minha alma e dançar com muita energia para a edição mais potente do teu dia, ou então da semana, ou se calhar da tua vida. Eu sei o que estou aqui a dizer. Então, Ninja Ninja, sei que é uma The Best Radio Station para curtirmos aquela edição fantástica, cheia de tempero, né? Com hits musicais dos anos 90 e 2000. Stay tuned aqui com a Free Radio e a Green Ninja, que a diversão é garantida. Let's go, let's get it. 106, quinta-feira. O aviso foi dado. Então, Ninja Ninja, stay tuned.

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2: E aí, Ninja e Ninja, aumenta o som do teu rádio, porque o teu passaporte já foi carimbado. E a tua viagem começa agora com o Baú da Afri Rádio. Será uma hora fantástica com os grandes clássicos dos anos 90 e 2000. Uma hora incrível, vai passar tão rápido, mas será uma hora bem aproveitada aqui com a Green Ninja, comandada na FM 106.fm. Não tem como não cuidar. Lembrando que tu fazes parte da nossa história e da nossa festa diária, então aproveita esse momento para gravares o nosso número do WhatsApp. Sim, manda pedido, não fiques aí tímido, participa aqui conosco. É só enviares um áudio dizendo o teu nome, o teu bairro, o título da música e no final LG Life is Good para 942-197-106. 942-197-106. E agora imagina, tens ali na Finlândia, no Canadá, aqui em Portugal, ou então a cabinda, ouvir a nossa rádio através do nosso website www.afriradio.co.au. Ou então através da Zap, canal 512, né? Ai, ai, ai. Isso sim é que é vida. E depois de uma boa cachupada, ouvir aqui grandes hits que nos fizeram dançar e cantar, é uma maravilha. O paraíso musical da tua rádio já começou. Então, stay tuned, segura o coração, aguenta a emoção para curtirmos esta grande edição na nossa fantástica estação. Rimou. Sou muito má, eu vou ser rapper. 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

0: 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Daqui fala Oswaldo Gurgel. Eu gostaria de ouvir do baú da Afri Rádio a música dos Depeche Mode.
1: Qual?
0: Never Let Me Down. 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

Nosso bolo da Free Radio com os melhores hits musicais dos anos 90 e 2000. Foi uma hora super fixe. Eu disse, estás a ver, é bom confiar na Ninja, não é? Coisa boa é aqui na 106.1 FM. O bolo diz bye bye com assim Snoop Dogg e Pharrell Williams. Ah, pois é. Lembrando que às 22 horas será a reposição da edição de hoje, então, se chegaste tarde, não ouviste todos os hits ou queres ter um Remember, do you remember times, aqui na Free Radio, então Ninja Ninja, é só ficares atento, 22 horas aqui na Free Radio, e pronto. Mas agora, um sonho que pode se tornar realidade. Imagina na próxima edição do Baú ouvires a tua voz, o teu pedido musical aqui na nossa rádio. Será fantástico, né? Então pronto, aponta o número para eu realizar o teu sonho. Fantástico! 942-197-106. 942-197-106. É só dizeres o teu nome, o teu bairro, o título da música que gostarias de ouvir aqui e no final eleger Life is Good. Ah, pois é. E agora, Ninja Ninja, uma curtíssima pausa. O Baú diz goodbye. Tal como diz o Chris Brown, say goodbye. Mas já estaremos de volta com o nosso fantástico Top Hit. Stay tuned with the best radio station. E é isso, Ninja Ninja. A festa vai continuar, então não cede.

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0: Ninja Ninja, we are back com muita energia, tal como sempre. Hoje é quinta-feira e a energia está lá em cima. Calma, energia nuclear. Ninja Ninja, está cuiara, não está? Mas calma, calma, que agora é um recado sério para homens e mulheres sérios. Meu boss, minha bossa, tu que és empreendedor, tens uma marca e gostarias de dar um alcance maior ao teu peixe, estás na rádio certa. 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Eu sei o que eu digo, vai por mim, ninjas não erram. E agora vamos ouvir mais um pedido musical e continuarmos a dar aquele toque especial, aquele toque único, só teu, na nossa grande estação. Let's go, let's get it.

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0: Ninja e Ninja, Lovers in the Past Life, de Calvin Harris e Regina Bowman. Did you like it, my English? From Alabama. You know, this is every radio 106.1 FM, Ninja e Ninja, this is Alabama music. You know what I'm saying, you know what I mean. Ninja e Ninja, eu falo tantas línguas, agora é inglês, Alabama. Queres que eu troque para o britânico? Hello there, this is every radio. Can you mandation your song? Que maravilha, só de lembrar que amanhã é sexta-feira, que a energia fica lá em cima. Ninja e Ninja, está com viagem ou não está? Acabamos de curtir este grande hit que foi lançado no dia 16 de fevereiro de 2024. E pronto, eu amo as músicas de Calvin Harris. Eu acho que na vida passada, quem sabe, eu era ele ou ele era eu. I know, I don't know. Ninja e Ninja, só tem uma certeza nessa vida. Que a melhor tratoria que existe aqui em Luanda é só o Mamma Mia. Está localizado no edifício One Metropolis, no Teletona. E é claro, aberto todos os dias, das 12 às 22 horas. You know what I mean, you know what I'm saying. Agora vamos curtir mais um pedido musical na Free Radio. Oh yeah!
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2: Daqui fala de nome mais conhecido, Niga Dallas.
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1: Dallas.
2: Gostaria de escutar a música do Moloco, The Time Is Now.
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Oh my gosh, Ninja e Ninja, Maroon 5 vai encerrar a nossa tarde fantástica de hoje, quinta-feira, 27 de agosto de 2026, com este grande hit lançado em 2010. E a música só é boa porque é do meu mês, de junho, dia 22. Ai, que maravilha! Ninja e Ninja com essa música, cheia de plot twist. Que eu vou bazar, eu vou tirar o pé, não vou inventar mais palavras, vou tirar o pé para curtirmos o grande Mix FM hoje com o nosso fantástico DJ Ricardo Alves and the Mix, para agitar os speakers e sound systems, e depois o Jorge, com a missão de Jedi, estará cá para animar o nosso regresso a casa com boas músicas, muita diversão e energia fantástica. Às 22 horas, a reposição do Boda Free Rádio. E por aí vai. A música vai continuar. Se ligares às zero, para a música. Às uma, duas, três da manhã, quatro. Não importa, qualquer hora. Nós estamos sempre on. Ninja Ninja, missão dada, missão cumprida. Hasta la mañanas, babies. E juízo. Silvia Romero in the house, Fora da house.

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Quinta-feira, boa tarde, Januário, e agitar os vossos Sound Systems, mais uma edição do Mix FM. Quinta-feira é assim, o ritmo é Afro House e hoje as misturas serão minhas, eu sou o Ricardo Alves. A abrir o tema Come With Me, de Apple Trance. Começamos esta edição com 123 BPMs ao sabor dos buckets da KFC. Fiquem por aí, bem ligadinhos, até às 18 para muito mais.

No ar e a sobrevoar os céus da África, este é o Mix FM, o seu clube DJ. E a quinta-feira é assim, vocês já sabem. Estamos a ouvir o tema Fire Fire aqui num remix de Da Capo e Native P. Eu sou o Ricardo Alves, estou a falar e a misturar para vocês. Convido-vos a estarem até às 18 nesta combinação perfeita entre Mix FM e Afri Rádio para muito mais.

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1: Reta final de mais uma edição do Mix FM, o seu clube DJ, com o tema Conquistadores de Oscar P e Colar. Oscar P, que é o boss da Open Bar Music, uma editora que tem feito bastante contribuição aqui para o Mix FM em termos musicais. Obrigado a todos pela audiência, sou o Ricardo Alves, estive a falar e a misturar para vocês, e saio daqui com aquele desejo de saborear um bucket da KFC.
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1: Hello there, ladies and gentlemen from a galaxy far, far away. Mr. George Sky, o último Jedi da melhor rádio. Afri Rádio 106.1 FM. Quinta-feira, dia de boa música, dia de diversão, dia de happiness. E por falar em felicidade, sabias que a música Happy do Pharrell Williams foi a mais ouvida do mundo em 2013, hein? E o mais engraçado é que a música é tão feliz que pode curar a tristeza, ou pelo menos pode fazer você dançar. É isso mesmo, campeão. Então, lembra-te que podes pedir a tua música favorita, quem sabe é Happy, né? Do Pharrell Williams. É que eu quero muito ouvir esta música, mas a pedido de um dos ouvintes. Então não maiem, hein? Façam os vossos pedidos enviando um áudio para o nosso WhatsApp 942-197-106. 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Agora, sem mais delongas, meus amigos, vamo-no de música, let's go, com a melhor vibe, para começar a nossa quinta-feira em grande estilo. Vamos curtir mais um pedido musical.

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2: Aqui falam da Dilson to Daddy.
3: Let's go.
2: A partir da Sapo 2 que dediquei-me. E gostaria de ouvir a música do Ed Sheeran feito com Justin Bieber. I don't care. LG, life is good.

isso que quer dizer esta música, né? Brincadeiras à parte, agora eu tenho uma mensagem especial para o pessoal que está a caminho de casa. Vocês que estão no trânsito, vão tranquilos, hein? E não desgrudem dos vossos rádios. Estamos aqui para tornar o vosso destino, ou melhor, o vosso trânsito mais agradável, hein?

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1: Pede a tua música, pa, pa, pa, pa, pa, pa. 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Aquele áudio. 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
2: Sou o André de Bondo, falo a partir de Viana.
3: Boa.
2: Gostaria de ouvir a música do Craig David com o título I'm Walking Away.
3: Yes.
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0: até agora. Esperamos que estejam a gostar da nossa programação, hein? O que é que vocês estão a achar? Hein? Queremos saber o que é que vocês estão a achar do Top Hits de quinta-feira. Deixem-nos saber através das nossas redes sociais, claro, porque nós queremos interagir com vocês no Instagram e no Facebook, a Free Rádio 106.1 FM. E o nosso WhatsApp é o 942-197-106. Lembrando que no nosso WhatsApp nós esperamos aquele áudio bonitinho, tu a dizeres o teu nome, de onde nos falas e qual é a música que queres ouvir aqui na Free Rádio 106.1 FM, a rádio que mais cresce em audiência. E agora, meu amigo, um pouquinho sobre esta música que acabamos de ouvir, Luther, de Kendrick Lamar e SZA. Yes, sir! Esta música foi lançada em 29 de novembro de 2024, hein? O terceiro single do álbum GNX. E esta música está a fazer história! Bem, meu amigão, a pausa é curta e o teu Jedi já volta com o melhor da música na melhor rádio. Oh yeah, oh yeah! Come on!
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Chegou aquela hora pela qual toda a gente esperava. É a hora de quê? Do No Break! Desculpem, eu empolguei-me um pouquinho e alonguei demais. Normalmente eu alongo assim no finalzinho de semana, que são 2 horas de música, mas hoje vocês têm que entender que o vosso Jedi está muito bem disposto. Vamos curtir o No Break, 1 hora de música sem parar aqui na tua estação de rádio favorita, e tem mais. Nós começamos com aquela música que tu gostas, então manda já o teu áudio para o nosso WhatsApp 942-197-106. Este é o melhor WhatsApp do mundo. Tu pedes e nós tocamos. Então não vai, envia o teu pedido musical. Diz o teu nome, de onde nos falas e qual é a música que queres ouvir. E diz no final LG Life is Good.

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1: É como eu disse, este é o nosso WhatsApp e está on para ti. Então, pede o teu hit no WhatsApp, pede o teu hit no WhatsApp. Do que é que estás à espera? Não há limites para os melhores ouvintes.
2: Alô, Afri Rádio, daqui Jairo Nunda. Neste momento falo a partir do Muto. Eu gostaria de ouvir a música Tenta, de K-Juan, Elizabeth Ventura e Gerilson Israel. 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
1: Bem, meu amigão, e terminamos em grande estilo o No Break com esta música fantástica de Imagine Dragons. Nice to meet you. Eu gosto mais desta música. Imagina que conheceste alguém, hein? Conheceste alguém e estás super fine ao lado desta pessoa a dançar, a curtir uma boa vibe de quinta-feira. Se a música estiver a tocar na melhor rádio, melhor ainda. É coisa boa do princípio ao fim. Boa vibe na melhor rádio. E é com ela que nós terminamos o No Break. Não te esqueças, não desgrudes do teu rádio, porque a melhor música volta já já. O teu Jedi não está a ir embora. Ainda temos muito tempo.

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1: Hello there! O Homem-Aranha está no pedaço. Vou lançar a minha teia musical. Espero que grudes nela, meu amigão.

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2: Olá, abre rádio, daqui a Carmen, fala a partir da Vila Flor.
1: Ué.
2: Gostaria de pedir a música da Força Suprema, Deixa o Clima Rolar. 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
1: Lhes vamos de música, na melhor

0: nunca.
1: Bem, meu amigão, acabamos de ouvir Benson Boone na música Beautiful Things, uma música boa demais, aqui na tua Apri Rádio 106.1 FM. Esta música é bem, mas bem, bem bonita. É isso aí. E Benson Boone é um jovem cantor e compositor americano que está a fazer barulho no mundo da música, sem sombra de dúvidas.

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1: Bora lá, meu amigão, pede o teu hit no nosso WhatsApp. Manda o teu áudio que aqui o teu jandai está à espera, super ansioso para tocar o teu som.
2: Olá, Ferrari, fala para vocês o Ernesto. E gostaria de ouvir a música de Chainsmokers e Coldplay, ou Something Just Like This. 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

de ouvir mais um grande hit, What Goes Around Comes Around, Justin Timberlake, com assinatura na produção de Timbaland, sem sombra de dúvidas, um dos maiores produtores da história. Este é aquele homem que Deus escolheu assim e disse: olha, você vai só produzir, hein? E vai para a terra. E aí ele veio e cumpriu a sua missão. É muita qualidade.

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última hora de Top Hits, hein? Juntinhos, claro, ainda tem muito mais música pela frente. Então, bem-vindos a esta última hora, que agora nós vamos ao rubro. Vamos fechar em

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1: Daqui vos fala o vosso boy António Kessango, a partir do Golf 2. Olha, eu gostaria de ouvir a música de Chris Brown com a participação de Busta Rhymes e Lil Wayne, intitulada Look at Me Now. 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
0: Tu sabes das coisas, vamos de música boa. 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
1: Bora lá, campeão, este é o nosso WhatsApp e está on para os melhores ouvintes do mundo. Então, do que é que estás à espera? Envia o teu áudio que o teu Jedi está ansioso.
2: Daqui fala o Nelson de Mileto, falo a partir da via pública. Gostaria de ouvir a música do Akon com o título Freedom. 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
3: Fala comigo, filósofo.
1: É isso aí, tio da pedida, não podes despedir. Vamos de música. Freedom, let's be free. On Afri Radio 106.1 FM.

Minha família, é hit. Sem sombra de dúvidas, é um grande hit. Oh Malay, Holy Ghost, aqui na tua Afri Rádio, para encerrar em grande com o nosso Top Hits. Muito obrigado por terem ficado connosco até ao fim. Thank you so much. Esperamos que tenham se divertido bastante, tanto quanto eu. Hein? Eu diverti-me imenso. Muito obrigado pela companhia. Obrigado por ouvir a Afri Rádio 106.1 FM, a rádio que mais cresce em audiência. Mas atenção, melhores ouvintes do mundo, vem aí o baú da Afri Rádio. Então é aquele clima nostálgico das músicas dos anos 90 e 2000. Já a seguir. E amanhã nós estaremos de volta com mais música.

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